0: Rádio Campus, que se ouviu de celular para o Rádio Campus, sindicar no chato.
1: Estava na terra para lutar no local, que depois, chato no outro. Vou entrar no testigo da campanha. Todos esses defensores que estão ali querendo por ti, logo mais chato no outro local, não. A minha bolsa, não. E? Que a posição do que é no Rádio Campus, então, a progressão das pessoas para parar, fica chato no outro. E essa história é extrema no outro. Que é que eu tenho a ver com a minha vida? O meu, o que é que eu vou fazer?